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1: Afri Lover, bom dia. Quinta-feira, 9 de julho de 2026. Olha, há dias que passam depressa e outros merecem ser saboreados. A quinta-feira é um destes dias e ainda bem que nos encontramos por aqui. Eu sou Beethoven Wanga, mas isso tu já sabes. O que talvez ainda não saibas é que hoje a playlist tem bilhete de ida e a partir das 8 horas ninguém paga excesso de bagagem, porque levamos connosco recordações, memórias, melodias, histórias que nunca perdem o seu brilho. O fita cassete abre mais uma vez o túnel do tempo. Durante 2 horas, os grandes clássicos dos anos 70 e 80 voltam a ocupar o lugar que sempre foi deles. Até às 13 horas, fica desse lado, eu trato da playlist e tu aproveitas a viagem. O Afri WhatsApp já está on, 942-197-106. Faz o teu pedido musical ou lembra-me aquela música que basta tocar para que tenhas logo aquele clique de emoção. E segue também o meu Instagram, Beethoven a Voz. O resto deixa comigo, porque ainda vai rolar muita música no teu sound system. Vamos fazer esta quinta-feira um grande show musical. 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
1: Vambora, vamos ouvir música.

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0: Nos lembra uma coisa simples: o dinheiro muda muita coisa, mas nunca devia mudar as pessoas que estiveram connosco desde o princípio. Anselmo Ralph aqui com o Kumbu. Essa track não fala apenas de Kumbu, fala de gratidão, fala de nunca esquecer quem acreditou em nós quando ainda não havia aplausos nem vitórias para celebrar. Sabias que Kumbu faz parte do projeto Lições de Amor? Pois é, isso mesmo. E nessa track, Anselmo vai muito além do romance. Ele nos lembra que o verdadeiro valor não está na conta bancária, está nas pessoas que escolheram caminhar conosco, ao nosso lado, quando ainda não havia nada para repartir. E convenhamos, quando o sucesso chega, companhia nunca falta. É difícil é encontrar quem ficou quando ainda não havia Kumbu. Anselmo Ralph aqui com essa música fantástica na 106.1 FM, edição de quinta-feira, na rádio que mais cresce em audiência. 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

I'm sexy and I know it. Há dias que vale mesmo a pena levar a vida a sério. Esta é daquelas músicas que aparece exatamente para isso. LMFAO, aqui com Sexy and I Know It. Não tenta dar uma lição de vida, nem mudar o mundo. O que ela faz, faz muito bem. Põe um sorriso na cara, atira a vergonha para a janela e lembra que a confiança também pode dançar. E sabias que o videoclipe dessa música foi pensado com uma enorme brincadeira? Isso mesmo, Red Fu e Sky Blue exageraram aqui com tudo. Na roupa, na dança, nas expressões, porque queriam gozar com a ideia de que é preciso parecer perfeito para que nos divertíssemos. E talvez seja por isso essa verdadeira a mensagem que está por trás dessa música. Quando te sentes bem contigo próprio, o resto fica em segundo plano. LMFAO aqui com Sexy and I Know It na playlist da tua Afri Rádio, edição de quinta-feira, aqui onde a música nunca para. 24 sobre 24, já sabe que a tua marca, o teu negócio ou o teu evento rende mais se anunciares aqui. 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Não saia daí, vamos fazer uma curta pausa. É um vapti-vupti. 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
2: Há viagens que não precisam de aeroporto, de passaporte, sequer tão pouco de bilhete de passagem. Basta uma música antiga tocar e de repente a memória abre a porta. Começa agora o Fita Cassete, o programa das nostalgias. 2 horas para voltar no tempo sem sair do lugar. Das 8 às 10 horas, eu sou Beethoven Nwanga e viajo contigo pelas músicas que marcaram gerações. Anos 70, anos 80, duas épocas douradas, cheias de vozes, melodias, histórias, lembranças que resistem aos vendavais voz da vida. Aqui, cada faixa pode trazer uma pessoa, uma rua, uma festa de família, uma cassete antiga ou aquele momento que parecia esquecido, mas afinal só estava guardado. Nessa viagem, tu também fazes parte. Interage comigo pelo nosso número do WhatsApp, manda a tua memória, a tua música, a tua dedicatória ou acompanha-nos também nas nossas redes sociais, porque o Fita Cassete não é só para ouvir, é para fazermos ele acontecer juntos. 2 horas de pura nostalgia aqui na AfriRádio 106.1 FM, a melhor playlist da cidade. Abrimos assim com mais um pad no WhatsApp.
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Há músicas que não perguntam nada, apenas encontram uma resposta, aquela que muita gente procura. I Wanna Know What The Love Is, Foreigner, é daquelas canções que parecem uma conversa sincera sobre uma coisa que todos já tentamos entender, o amor. É, exatamente assim. Não apenas para sentir, mas para compreender, para conhecer, saber valorizar. E talvez seja por isso que continua tão forte, porque há momentos em que todos nós queremos parar um pouco, olhar para dentro e perceber que realmente importa, que uma música que atravessou gerações porque fala de sentimentos que nunca saiu de moda. Esta é a AfriRádio em 106.1 FM e este é o Fita Cassete, o programa que te oferece o melhor dos anos 70 e 80. 2 horas de boa música aqui na 106.1 FM. Vamos embora no alinhamento, tem mais um clássico, um a seguir o outro. É daquelas que, aquelas emoções que aparecem, parece grande demais para guardar. Prepara o coração porque vem aí Bonnie Tyler, aqui com Total Eclipse from the Heart.

Há músicas que parecem trazer uma fotografia de uma época inteira. Basta tocar o primeiro segundo e já sabemos onde estamos. Maria Madalena, na voz de Sandra. Isso aqui é mais do que um sucesso dos anos 80. É uma daquelas canções que carregam estilo, personalidade e uma energia que ficou marcada no tempo. E há um detalhe curioso aqui nessa música. O nome Maria Madalena traz aqui uma personagem forte de uma mulher com presença, como quase que alguém que entra numa sala e muda completamente a atmosfera. É como uma memória guardada. Quando volta a tocar, não traz apenas som, traz roupa, traz luzes, pistas de dança, toda uma geração de volta. Maria Magdalena, na Afri-Rádio em 106.1 FM. Se só agora nos sintonizou, saiba que esta é o Fita Cassete, o programa que te oferece o melhor dos anos 70 e 80. 2 horas de boa música aqui na 106.1 FM. Não saia daí, vamos fazer uma curta pausa, não vapt-vupt. I'll be back with more music.

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8: Estamos de volta para mais um bloco musical aqui na 106.1 FM.
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8: Voltamos do intervalo comercial e a viagem ainda não terminou. Entramos agora na segunda hora do Fita Cassete. Duas épocas, anos 70 e anos 80, e muitas memórias a passar, uma de cada vez. Há músicas que parecem ter atravessado aqui os vendavais da vida, mesmo assim continuam firmes, bonitas e inteiras, porque... marcaram uma fase boa, uma juventude, uma dança, uma festa de família, uma cassete guardada ou alguém que a memória ainda sabe reconhecer. Nesta segunda hora conseguimos, com mais momentos e introspeção e mais nostalgia, com mais gigantes da música mundial, aqueles verdadeiros GOATs que não precisam de provar nada, porque o tempo já confirmou tudo. Interage comigo pelo nosso WhatsApp ou pelas nossas redes sociais, manda a tua memória, a tua música ou a tua dedicatória. O Fita Cassete é este, a viagem continua aqui na Afri Rádio 106.1 FM, edição de quinta-feira, 9 de julho de 2026. Vamos ouvir mais um pad no WhatsApp a abrir este segundo horário do Fita Cassete, o programa das nostalgias.
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Há músicas que mal começam e imediatamente abrem uma porta para outra época. Brother Louie, aqui Modern Talking, aqui na 106.1 FM. Aquele som que traz de volta os anos 80, as melodias gigantes e os refrões que toda a gente consegue cantar. Uma coisa curiosa nessa música é como uma história simples de amor proibido conseguiu transformar-se numa memória mundial. Porque há canções que pertencem apenas a quem ouviu na época. Pertencem a todos que descobrem a nossa energia. Exatamente assim. E falamos de clássicos com aquela capacidade de levantar o ambiente. Há uma outra que vem logo à cabeça. Um som que também tem aquele espírito divertido que abala, aquela batida impossível de ignorar. Aqui na 106.1 FM, onde as músicas tocam. Vamos embora, vamos ouvir a mais um clássico. Este é o Fita Cassete, o programa que te oferece o melhor dos anos 70 e 80. 2 horas de boa música. Dizia eu, há mais um que me vem assim à cabeça, assim de repente, e nós vamos tocar de imediato aqui, para daqui um alinhamento desta playlist de hoje do Fita Cassete, que está a ser fantástica. Vamos embora, Baltimore, Tarzan Boy.

e parece que trazem uma sala inteira com elas. Fred. Continua fresca até hoje. A Free Lover. Assim, chegamos ao fim de mais uma viagem pelas músicas que continuam a provar que grandes canções nunca desaparecem. Eu sou Beethoven Wanga, obrigado pela companhia. Fique ligado porque ainda temos muita coisa para te oferecer. A próxima hora vai começar a qualquer momento aqui na Afri Rádio 106.1 FM. 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Não saia daí, vamos fazer uma curta pausa, não vá pti-vupt. 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
6: Afri Lover, a partir de agora, a música assume o comando. Começa aqui o programa mais musical da Afri Rádio. No break, uma hora inteira, non-stop music, sem conversa a cortar o momento, sem pausa a quebrar a sequência, sem tirar a playlist do centro. Durante os próximos 60 minutos, será música atrás de música, com hits que tocam em todo o mundo, novidades certas e aqueles clássicos que entram na hora exata. A Afri Rádio já é musical por natureza, mas nessa hora, a música ganha ainda mais espaço. Eu sou Beto Venuanga, e agora é menos palavra, mais ritmo, zero intervalo, mais playlist. Fica desse lado, algo mantém o volume, aumenta o volume e deixa essa hora fazer o caminho dela. No Break está no ar, uma hora non-stop music aqui na 106.1 FM.
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8: Olá, Fio Rádio, fala para vocês o Ernesto. 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
1: E pronto, assim termina mais uma viagem sem travões. Black Streets aqui com Don't Leave Me, a encerrar a edição primeira de hoje do No Break, uma daquelas músicas que nos lembram que há vozes que nunca envelhecem. E talvez seja por isso que torna esse clássico tão especial. O tempo passa, o mundo muda, mas basta tocar os primeiros acordes, tudo fica aqui a fazer mais sentido. Durante uma hora foi exatamente assim, uma música atrás de outra, sem interrupções, sem pressa, apenas a playlist a fazer aquilo que sabe fazer melhor. Eu sou Beethoven Wango, obrigado por teres ficado aí do outro lado. O No Break chega ao fim, mas a viagem continua porque ainda tem muita música à tua espera. 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Este é o maior red carpet da música mundial. A melhor playlist da cidade aqui na 106.1 FM. Não saia daí, vamos fazer uma curta pausa, nem um vapt-vupt. I'll be back with more music.

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1: Oh, Free Lovers, estamos de volta. E olha, depois da viagem pela fita cassete e de uma hora inteira de No Break, amanhã continua exatamente onde deveria estar, na música. Aqui fala Beethoven Wanga e agora abrimos mais um Top Hits com as tracks que estão a marcar o momento e outras que merecem ganhar lugar na tua playlist. Mas antes, deixa-me partilhar contigo uma descoberta. 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Agora, aumenta o volume, vamos embora, vamos com mais músicas aqui na 106.1 FM.
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2: Meu nome é Fernando Chisseva, Capolo 2 é a banda.
1: Manda vir.
2: E ouvir Victor Clay.
1: Qual?
2: Adrenalizou.
1: Ok.
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1: Vambora, aumenta o volume.

Às vezes há músicas que recusam-se a ficar presas no tempo. Voltam, ganham outra roupagem, outra energia e conseguem surpreender outra vez. É exatamente isso que acontece aqui. Neo aqui com Closer, na versão de Kamal. Aqui a essência continua lá, a vontade quase irresistível de encurtar a distância e deixar o momento que falasse por si. Mas agora com uma batida que nasceu para levantar qualquer pista. E sabias que Closer foi um dos maiores sucessos internacionais de Neo? Pois é, misturando R&B, pop e música eletrónica. Numa altura em que esse cruzamento começava a conquistar aqui o mundo. Talvez seja por isso que tantos anos depois continua a inspirar novos remixes para novas formas de sentir. Há músicas e músicas. E essa é definitivamente uma música. Neo Closer, aqui nessa versão de Kamal, aqui na Afri Rádio 106.1 FM. 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
2: Olá, Pirradi.
1: Olá.
2: Olá para vocês, o Ernesto. E gostaria de ouvir a música de Black Eyed Peas, I Got a Feeling.
1: I Got a Feeling.
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1: Vambora.

Impossible aqui na 106.1 FM, na voz de James Hartor, aqui na 106.1 FM. 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Aqui a música nunca para, é 24 sobre 24. Não saia daí, vamos fazer uma curta pausa. É um vapt-vupt. I'll be back with more music.

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1: 1, 2, 1, 2, mic check, mic check. Beethoven is back na rádio que mais cresce em audiência. 106.1 Afri Lover, voltamos do intervalo aqui com mais música. Agora entramos já quase na última hora, exatamente assim. É, deixou comigo Beethoven Wang até às 13 horas. A música continua com energia, mas antes deixa-me abrir o apetite, porque há viagens que começam no prato. 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
1: 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Mais ou menos assim. Olá, eu sou a Erundina, ouço-vos a partir do Talatona e quero ouvir a música tal. E no final diz LG, Life is Good.
3: Olá, Free Rádio.
1: Olá.
3: Chamo-me Márcia.
1: Márcia.
3: Gostaria de ouvir a música do Alan Walker com título Lily.
1: Lily.
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1: Boa.
3: A rádio que mais cresce em audiência.
1: Vamos embora, aumenta o volume. Vamos ouvir boa música.
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0: 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Nem todas as fugas são fama para desistir. Há fugas que servem apenas para nos lembrar quem somos. Skank, aqui com essa música Vamos Fugir, uma daquelas músicas que abre janelas, deixa o ar entrar e faz-nos acreditar que mudar de horizonte também faz bem à alma. Muita gente conhece essa versão, mas a original é de Gilberto Gil. Isso mesmo, Skank pegou nesse clássico e deu-lhe uma nova identidade, mais pop, mais rock, sem perder a liberdade. Sempre aqui quem viveu essa música, e talvez seja por isso que continua a ser tão atual, porque todos nós, uma vez, de quando em vez, precisamos desligar o barulho e respirar fundo e encontrar um lugar onde a cabeça e o coração voltam a entender-se. Skank, aqui com Vamos Fugir, na tua Afri Rádio. 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
2: Da que fala o vosso boy Walter Euclides,
0: Walter,
2: diretamente do Prenda.
0: Ok.
2: E dizer que gostaria de ouvir a música de Bruno Mars, When I Was Your Man.
0: Vamos ouvir.
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0: Vambora.

0: à Free Rádio 106.1 FM, a rádio que mais cresce em audiência. Ouvíamos DJ Kaigo aqui com Whatever, com a participação de Ava Max, aqui na programação de quinta-feira de hoje, 9 de julho de 2026. 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Silvia, como é que tu estás?
1: Meu nobre mister, meu nobre mister, eu estou super bem, tu como é que estás?
0: Eu estou bem, estou ótimo, eu acho que não consigo te ouvir muito bem. Acho que ainda não. Acho que ainda não. Está tudo bem, né?
1: Está tudo bem aí, como é que está?
0: Eu estou bem, estou ótimo, como Deus quer, o diabo tem inveja.
1: Uau, quinta-feira com cheirinho de sexta, não é, Mr. B?
0: Exatamente assim.
1: Estamos aqui a fazer acontecer de um jeito estranho e diferente, mas pronto, o importante é fazer a música aqui rolar, porque todos os dias é dia de festa e de boa animação, na melhor estação. Então, Ninjo e Ninja, estás na sintonia certa de manhã. O Mr. B esteve aqui com o fita cassete, foi uma viagem, fui eu, né, Mr. B?
0: Pois é, foi uma viagem fantástica. Trouxemos o melhor dos anos 70 e 80 aqui na 106.1 FM. Uma viagem fantástica com o melhor destas duas épocas aqui na rádio que mais cresce em audiência. 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Silvia, o que é que estás para hoje?
1: Agora sou técnica, consegui endireitar as coisas, porque eu sou bem má. Então, meu nobre, minha nobre, prepara-te, porque hoje teremos uma viagem fantástica com grandes hits dos anos 90 e 2000, o Baú da Free Rádio. Às 17 horas teremos o Mix FM com o nosso grande DJ Ricardo Alves. E a festa continua e depois o Jorge estará cá para fazer a festa acontecer.
0: Boa, então está tudo dito por hoje. A música continua agora com a Silvia Romero, a.k.a. The Grim Ninja. Eu vou passar, vou tirar o pé da limonada, vou deixar-vos em boa companhia, sempre com a programação da Afri Rádio e a energia que é característica da Silvia, aqui na 106.1 FM.
1: Let's go!
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4: Yo, yo, yo, ninjo e ninja! A festa vai continuar com a Green Ninja. Let's go!
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4: E aí, meu cambo e minha camba, boa tarde, bon après-midi, bon good afternoon, buenas tardes. Ah, meu Deus, eu sou poliglota, imagina uma ninja poliglota, filha de Bruce Lee, sobrinha do Michael Jackson, prima da Shakira, prima da Rihanna, prima do Scorpion, get over here, oh. E também ex-vizinha do Arnold Schwarzenegger. Oh my gosh, eu sou incrível, tu és incrível e nós somos incríveis, por isso é que estamos aqui para mais uma tarde super fantástica, com boas músicas, com muita diversão, muita alegria e boa energia na melhor sintonia. Lembrando que quem canta os males espanta e a dívida vai embora e também a tristeza vai embora e só atrai positividade. Então chuta já para nós o teu pedido musical, a tua voz, a tua intenção, a tua emoção na nossa ultra mega programação. É só enviares um áudio dizendo o teu nome, o teu bairro, o título da música e no final LG Life is Good para o 942-197-106, 942-197-106.
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4: Lolé, lolé, lolé. Ninjo e ninja, hoje é quinta-feira, vamos aproveitar esta boa energia aqui na 106. Então chuta já o teu hit. Let's go.
7: Olá, AfriRádio.
4: Oi.
7: Eu sou Adriano Mandume. Gostaria de ouvir a música do Benson Boni, Cry. AfriRádio, a rádio que mais cresce a audiência.
4: Valeu, Mandume, rei dos cunhamas. Oh, essa é a história.

0: Já acabamos de curtir Girls Like You na 106.1 FM. Este grande hit que tem a participação de Cardi B e foi lançado no dia 31 de maio de 2018 e faz parte do super álbum Red Pill Blues. E essa música é nada mais nada menos que um hino de empoderamento feminino, na qual desperta a força, a beleza e a leveza das mulheres no universo, né? Porque nós mulheres tornamos tudo mais bonito, mais leve, mais colorido e mais divertido. Por isso é que todos os dias as minhas ninjas, as minhas nobres, as minhas cambas estão aqui a fazer a cena acontecer, as minhas avilas. Então é isso. O que é que seria do universo sem mulheres? Seria muito aborrecido, seria cinzento e nós damos cor à cena. E aí, meu camba e minha camba? Mas o mundo fica mais bonito quando o bucho está cheio. Isso mesmo. 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Uou!
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0: Xalalalalala, xalalalalala, xalalalalala. Ninja e ninja, bora cantar com a super ninja. Eu estou à tua espera para ouvir o teu pedido musical.
2: Daqui fala o Ivan Félix, a Olá, partir Ivan. De Luanda, Viana, Vila de Viana.
0: Vizinho.
2: Que eu gostaria de ouvir a música da banda Wake the Moon, com o tema Shut Up and Dance to Me.
0: Boa!
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0: Uou!

ninja, minha ninja, acabamos de curtir o grande hit The Door, de Teddy Swims, a.k.a. o nosso ursinho, Teddy. Ai, que fixe! Essa música faz parte do seu grande álbum, I've Been Tried Everything But Therapy. Not. Ele não diz o not, mas pronto, né? E essa música foi lançada em setembro de 2023, mas só ficou famosa mesmo em abril de 2024. E a letra da música é muito fixe, né? Fala sobre a superação de uma relação tóxica e abusiva. E quando ela diz que a minha vida acordou quando eu decidi abrir a porta e deixar-te bazar, é uma das melhores coisas que ela diz nessa música. E ela fala sobre o amor próprio e decidir se afastar de alguém que o destrói emocionalmente. É sobre isso, mas também a vida é sobre leveza, sobre anunciares na Afri Rádio e investires na tua marca, porque o sucesso só vem com investimento. 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Let's go, let's go! E aí, meu cão e minha cama, não sai daí porque eu volto já já com mais hits, porque hoje é quinta-feira e é só positividade.

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0: Ana Coisa Qual É Ela, que está sempre a publicar coisas fixas na rede social. É a nossa página do Facebook e Instagram. Então, Ninja e Ninja, se tu seguires a Afri Rádio, com certeza que ficarás super fixe, porque nós temos coisas incríveis para te dar, para te oferecer. Temos publicidades incríveis, temos músicas, curiosidades dos seus artistas, temos jogos, enquetes, podcasts, então vá para lá, participa, curte, comenta, partilha, mostra o teu sangue, a tua garra. E é claro que o nosso WhatsApp está sempre ligado também. Uhum. Então não fiques tímido e bora mandar um áudio para nós. Diz o teu nome, diz a tua zona, diz o título do Benga que queres ouvir aqui, sim, e no final LG Life is Good. Eu irei tocar aqui teu pedido com muito amor e muito carinho. E o número é 942-197-106. 942-197-106. E agora é o momento de darmos mais gás na programação com aquela tua voz e o teu pedido na nossa grande estação.
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0: Quem não canta, não traz coisa boa na vida, porque a vida vibra com música, com som. Então canta com Ninja, chuta pedido e viva a vida.
3: Eu sou a Nicole Macedo.
0: Oi, Nicole.
3: E estou a falar da Ilha do Ando.
0: Vizinha.
3: Gostaria muito que tocassem a música da Taylor Swift, Love Story.
0: Oh my gosh.
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0: Oh, I wanna...

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0: Ninja, sexta-feira mini, quinta-feira com cheirinho de sexta na melhor frequência desta galáxia super ultra mega musical. E aí, estás a curtir os nossos sons? Estás a curtir aqui? Acabamos de ouvir Burna Boy aqui na 106. Ai, que delícia! On the low, in the house. Não tem como não estar com aquela vibração lá em cima, com músicas incríveis. Que só tocam aqui, né? Na verdade, epá, eu sei, somos maus, somos bons, somos bicampeões. É isso aí. Mas calma aí, que a vida não é só música. A vida também é uma boa comida, um bom prato, né? Com cheirinho à Itália. 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Ah, se fosse tu, eu não perderia mais tempo. Então, bora!
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0: Quem não chora, não mama. Ninja Ninja, bora cantar com a Green Ninja, fazendo o teu pedido musical e com certeza que eu irei tocar aqui com muita honra e muito orgulho. Bora!
2: Olá, Ferrari.
0: Oi.
2: Daqui fala Luzaya, do Corteiro do Sambilo.
0: Vizinho.
2: Quero ouvir a música de Avicii.
0: Aham.
2: S.O.S.
0: Oh, eu amo essa música.
2: Life is good.
0: Boa, bom gosto.

Ninja e Ninja, acabamos de curtir o grande hit Basic Being Basic do nosso grande cantor Joe, mais conhecido por Stevie, lá do Stranger Things. Sabias que é o mesmo cantor, é a mesma pessoa, o mesmo ator, cantor, e é claro, está aqui a fazer a nossa tarde fantástica de quinta-feira acontecer com aquele estilo incrível. Essa música foi lançada no dia 24 de janeiro de 2025 e faz parte do álbum The Cruise. E essa música fala nada mais nada menos que a superficialidade e materialismo. Nas redes sociais todo mundo quer ser o tal, todo mundo é o que vive lá nas alturas com Tom Cruise, enfim, e ele diz que basic being basic, então, seja básico, seja natural, é isso que torna o universo muito mais bonito. Agora essas coisas de superficialidade aqui na Free Radio não cola, por isso é que vamos fazer uma viagem incrível com grandes hits dos anos 90 e 2000. O baú da Free Radio vem aí e com certeza que será uma viagem altamente incrível. Então stay tuned with the best radio station. Enquanto o baú não vem, nós vamos até o baú. Mas antes disso, uma curta pausa e já estaremos de volta com os clássicos dos anos 90 e 2000. Angola.

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2: Ei, ninjo e ninja! Para tudo! Para tudo! Porque o programa perfeito, o programa consagrado pelos deuses da música, o autoproclamado Baú da Afri Rádio já chegou! Só com músicas dos anos 90 e 2000, só com as músicas que comandaram as paradas musicais, Billboard Hot 100, o quintal do tio Zé e a barraca da tia Ana, prontíssimos para fazer a viagem das viagens das nossas vidas. O Baú será uma hora incrível, intensa, altamente fixe, com clássicos daquele tempo não tão longe e não tão perto. Ah, que maravilha! Só de anunciar o Baú, a energia já muda. Então, ninja, calma aí. A cena pode melhorar. Se tu mandares aquele pedido musical para nosso WhatsApp e deixar o resto connosco, então envia um áudio, diz o teu nome, o título da música, de qual parte estás a ouvir a Afri Rádio e no final LG Life is Good. E com certeza deixa o resto com a Ninja para o 942-197-106. 942-197-106. Ah, que delícia! Que maravilha que é estar aqui na melhor sintonia. E já não há motivos para desgrudares da nossa fantástica programação. Porque podes ouvir tudo através do nosso website www.afriradio.co.au ou então através da Zap Canal 512.
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2: La cucaracha, já não pode caminhar. Porque não fez o pedido musical. Oh, que triste.
3: Aqui fala o Pedro Vicente, a partir de Viana, junto aos Bombeiros. Gostaria de pedir a música dos Metallica, com o título Unforgivable.
2: No
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2: Mexeste com o meu coração. Oh, meu Deus, que música.

favor, meu Mazúbio, não me abandones. Continua aqui comigo, eu preciso de ti. A silêncio está a queimar o meu coração, literalmente. Enfim, mas é com essa música que eu encerro a edição de hoje do Balda Free Rádio. Uma viagem fantástica, com grandes hits dos anos 90 e 2000. Às 22 horas será a reposição da edição de Oh, Remoninja, minha ninja. Então, nada está perdido. Poderás reviver este momento incrível aqui na nossa programação através do teu telefone, computador, tablet, através do nosso website www.afriradio.co.au. E prontos. Uhum. Enfim, o bom acabou, mas a diversão continua. Então não sai daí porque tenho muita música boa para se curtir. Hoje é quinta-feira, a festa está lá em cima. Let's go, let's get it. O bom diz bye-bye, mas a diversão continua. Então não sai daí que eu volto já já com Super Top Hits.

More Time, de Britney Spears, lançada em 1998. Eu já era nascida, já tinha um ano. E essa música, na altura, Britney Spears só tinha 16 anos. É com essa música na qual ela implora por segunda chance, por favor.

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0: Lolé, lolé, lolé. Começamos agora com um grito da minha prima Shakira, aqui a fazer a festa acontecer. Tivemos aí a curtir o voo da Afri Rádio, foi fixe, foi fantástico, mas a diversão aqui continua. E agora com os grandes hits atuais, aqui na 106.fm. Hits nacionais, internacionais, eu até dispenso palavras porque é só sentir. Vamos sentir a emoção agora, mas antes disso, tu que estás fora de Angola e continuas a curtir a Afri Rádio, primeiramente, tens bom gosto. Segundamente, participe, seja o nosso modelo internacional, envie um áudio para nós, dizendo o teu nome, de qual parte do mundo estás a curtir a Afri Rádio e o título da música que gostarias de ouvir aqui. Então não perca mais tempo e envie para o nosso WhatsApp, que é 942-197-106. 942-197-106. A Afri Rádio está em todo lugar e tu fazes parte disso.
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0: Chuta o teu pedido, meu ninja. Sentiste? É você, DJ. Sim, vou tirar o pão dos irmãos Alves e vou fazer a festa acontecer. Então chuta o teu pedido musical. Let's go. Brincadeira, brincadeira.
3: Sou o Exaldo Gabriel.
0: Oi.
3: Vivo no bairro Benfica. Eu gostaria de ouvir a música de Chris Brown, Holy Blindfold. 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
0: Let's go.

0: Yeah. Eu canto bem. Yeah, Green Ninja no mic aqui, Takuyar. Quinta-feira, Takuyar. Ok, não sei fazer esse freestyle. Ai, Ninja e Ninja, que delícia, que maravilha estar aqui na melhor sintonia numa quinta-feira ultra mega maravilhosa como essa. 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
0: Tal como dizia minha avó, a mãe de Bruce Lee, Wanshi Shuan Xin Shong Pen Yao Ming, Wanshi Shuan Jutsu, aqui na 106.
3: Daqui fala o Sérgio Franco.
0: Oi, Sérgio.
3: Vosso ouvinte. Gostaria de ouvir a música da Jennifer Dias.
0: Uh-huh.
3: Sorry. Afri Rádio. Tamo juntos.
0: Tamo juntos. Uou!

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seja Linkin Park in the House, What I've Done, aqui na 106.1 FM. A música dos memes, né? Lembras, né? Ah, a música dos memes. Sempre que eu abro um meme, vem aí depois. Quando a cena corre errado, pum, Linkin Park in the House. Com este grande hit lançado no dia 2 de abril de 2007 e faz parte do álbum Minutes to Midnight. Essa música fala de começos, arrependimento, autocrítica e fala sobre a teoria da Fênix. Às vezes nós temos que e dessa para pior, para depois voltar dessa para melhor. Então é sobre isso. Inclusive para a banda, né? Linkin Park, que continua aí ao rubro e tudo mais. E agora, Ninja Ninja, é a parte mais difícil do dia. Porque eu, Silvia Romero, aqui de Green Ninja, vou bazar, vou tirar o pé, vou dar o meu titaro, mas não vais ficar sozinho, não. Vem aí o Ricardo Alves para mais uma edição do Mix FM, a maior instituição de house music em Angola. E depois o Jorge estará cá com aquela diversão e aquela animação ultra mega digna de um ninja, de uma ninja ou de um Jedi, de uma Jedi, né? Às 22 horas, a reposição do Baú da Afri Rádio. Então, se perdeste alguma coisa, algum benga, nada está 100% perdido aqui na 106.1. E bora seguir a Afri Rádio no Facebook e Instagram. Temos coisas incríveis para te mostrar, tu vais amar bastante. E bora seguir a Green Ninja no Instagram. Pesquisa por Green Ninja 77, a filha de Bruce Lee, que eu estou lá à tua espera também. E o nosso WhatsApp é o 942-197-106. Chata o teu pedido musical ou então cumprimenta a Free Rádio. Nós estaremos aqui prontíssimos para te ouvir. E agora, Ninja Ninja, tal como diz o meu ex-vizinho Arnold Schwarzenegger, I'll be back. Hasta la mañana, babies. Au revoir. Juízo, juízo. Silvia Romero in the house, fora da house. Bye bye, beijinhos. Boas músicas e house music. Keep on rocking. Woo!

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Quinta-feira, boa tarde. Já no ar e agitar os vossos Sound Systems, mais uma edição do Mix FM. Quinta-feira, sim, o ritmo é Afro House e hoje as misturas serão minhas. Eu sou o Ricardo Alves. Começamos esta edição com 123 BPMs ao sabor do Streetwise Boss da KFC. A abrir o tema Zizua do Westville e Decomposed. Fiquem por aí, então, bem ligadinhos até às 18 nesta combinação perfeita entre o Mix FM e a Afri Rádio.

No ar e agitar os vossos sound systems, Mix FM. Os mais atentos já sabem, quinta-feira é assim, o ritmo é Afro House e hoje as misturas são minhas, eu sou o Ricardo Alves. Vamos ouvir o tema WhatsApp de Jeff, Homeboys e Masala. Fiquem por aí, continuem bem ligadinhos à rádio que mais cresce a audiência até às 18 com Mix FM.

Estamos praticamente a encerrar mais uma edição do Mix FM, o seu clube DJ. A quinta-feira é assim, o ritmo é Afro House e as misturas foram minhas. Eu sou o Ricardo Alves. Estamos a ouvir o tema Zuzi Mai, de Axel Beck, a fechar mais esta edição do Mix FM. Eu saio daqui com aquele desejo de ir à KFC, sentir o sabor do Streetwise Boss. Obrigado a todos pela audiência. Continuem bem ligadinhos à rádio que mais cresce.

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1: Hello there, ladies and gentlemen from a galaxy far, far away. Mr. Jorge Sky, o último Jedi da melhor rádio. Afri Rádio 106.1 FM. Quinta-feira, dia de boa música, dia de diversão, dia de happiness. E por falar em felicidade, sabias que a música Happy do Pharrell Williams foi a mais ouvida do mundo em 2013, hein? E o mais engraçado é que a música é tão feliz que pode curar a tristeza, ou pelo menos pode fazer você dançar. É isso mesmo, campeão. Então, lembra-te que podes pedir a tua música favorita, quem sabe é Happy, né? Do Pharrell Williams. É que eu quero muito ouvir esta música, mas a pedido de um dos ouvintes. Então não maiem, hein? Façam os vossos pedidos enviando um áudio para o nosso WhatsApp 942-197-106. 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Agora, sem mais delongas, meus amigos, vamos-nos de música, let's go, com a melhor vibe, para começar a nossa quinta-feira em grande estilo. Vamos curtir mais um pedido musical.
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1: É isso mesmo, campeão. Estamos à espera do teu pedido musical. E não te esqueças daquele slogan bonitinho. 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
2: Aqui falam da Dilson Tio Daddy.
1: Let's go.
2: A partir da Sapo 2, que dediquei-me. E gostaria de ouvir a música do Ed Sheeran, feito com Justin Bieber. I don't care. 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

É isso que quer dizer esta música, né? Brincadeiras à parte, brincadeiras à parte. Agora eu tenho uma mensagem especial para o pessoal que está a caminho de casa. Vocês que estão no trânsito, vão tranquilos, hein? E não desgrudem dos vossos rádios. Estamos aqui para tornar o vosso destino, ou melhor, o vosso trânsito mais agradável, hein?

0: ação mais ativa, sigam-nos nas redes sociais, Instagram e Facebook, a Free Rádio 106.1 FM. É o mesmo nome nas duas redes sociais, que assim é mais simples para os melhores ouvintes do mundo. Agora, sem mais delongas, como vocês mandam, vamos curtir mais um pedido musical. Let's go, fellas!
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0: Pede a tua música, pa, pa, pa, pa, pa, pa. Manda para o nosso WhatsApp, pa, pa, pa, pa. Aquele áudio. Manda já o teu áudio para o nosso WhatsApp, estamos à espera.
2: Sou o André de Bondo, falo a partir de Viana.
0: Boa.
2: Gostaria de ouvir a música do Crazy David com o título I'm Walking Away.
0: Yes.
2: Afri Rádio, a rádio que cresce em audiência.
0: Tu

0: conosco até agora. Esperamos que estejam a gostar da nossa programação, hein? O que é que vocês estão a achar? Hein? Queremos saber o que é que vocês estão a achar do Top Hits de quinta-feira. Deixem-nos saber através das nossas redes sociais, claro, porque nós queremos interagir com vocês no Instagram e no Facebook, a Free Rádio 106.1 FM. E o nosso WhatsApp é o 942-197-106. Lembrando que no nosso WhatsApp nós esperamos aquele áudio bonitinho, tu a dizeres o teu nome, de onde nos falas e qual é a música que queres ouvir aqui na Free Rádio 106.1 FM, a rádio que mais cresce em audiência. E agora, meu amigo, um pouquinho sobre esta música que acabamos de ouvir, Luther, de Kendrick Lamar e SZA. Yes, sir! Esta música foi lançada em 29 de novembro de 2024, hein? O terceiro single do álbum GNX, e esta música está a fazer história. Bem, meu amigão, a pausa é curta e o teu Jedi já volta com o melhor da música na melhor rádio. Oh yeah, oh yeah. Come on.
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0: Meu amigo, minha amiga, chegou aquela hora pela qual toda a gente esperava. É a hora de quê? Do No Break! Desculpem, eu empolguei-me um pouquinho e alonguei demais. Normalmente eu alongo assim no finalzinho de semana, que são 2 horas de música, mas hoje vocês têm que entender que o vosso Jedi está muito bem disposto. Vamos curtir o No Break, 1 hora de música sem parar aqui na tua estação de rádio favorita, e tem mais. Nós começamos com aquela música que tu gostas, então manda já o teu áudio para o nosso WhatsApp 942-197-106. Este é o melhor WhatsApp do mundo. Tu pedes e nós tocamos. Então não vai, envia o teu pedido musical. Diz o teu nome, de onde nos falas e qual é a música que queres ouvir. E diz no final LG Life is Good.
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0: É como eu disse, este é o nosso WhatsApp e está on para ti. Então, pede o teu hit no WhatsApp, pede o teu hit no WhatsApp. Do que é que estás à espera? Não há limites para os melhores ouvintes.
2: Alô, AfriRádio, daqui Jairo Nunda. Neste momento falo a partir do Muto. Eu gostaria de ouvir a música Tenta, de K-Duan, Elizabeth Ventura e Gerilson Israel. 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
1: Bem, meu amigão, e terminamos em grande estilo o No Break com esta música fantástica de Imagine Dragons, Nice to Meet You. Eu gosto mais desta música. Imagina que conheceste alguém, conheceste alguém e estás super fine ao lado desta pessoa a dançar, a curtir uma boa vibe de quinta-feira. Se a música estiver a tocar na melhor rádio, melhor ainda. É coisa boa do princípio ao fim. Boa vibe na melhor rádio. E é com ela que nós terminamos o No Break. Não te esqueças, não desgrudes do teu rádio, porque a melhor música volta já já. O teu Jedi não está a ir embora. Ainda temos muito tempo pela frente. Vamos aproveitar esta boa vibe.

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2: Hello there! O Homem-Aranha está no pedaço. Vou lançar a minha teia musical. Espero que grudes nela, meu amigão. Gostaste dessa, hein? O amigo da vizinhança aqui a fazer das suas. Bem-vindos de volta ao Top Hits. Esta é a nossa segunda etapa de música e diversão. Estamos na metade do caminho, então a coisa...

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1: Faz um pedido e vamos todos dançar. Manda o teu áudio para o nosso WhatsApp, que aqui o teu Jedi está à espera e super ansioso para tocar a tua música.
2: Olá, Pri Rádio, daqui a Carmen, fala a partir da Vila Flor.
1: Ué.
2: Gostaria de pedir a música da Força Suprema, Deixa o Clima Rolar. 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
1: Vamos de música!

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2: Neste momento não é possível estabelecer a sua chamada. 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Obrigada.

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1: Bem, meu amigão, acabamos de ouvir Benson Boone na música Beautiful Things, uma música boa demais, aqui na tua Apri Rádio 106.1 FM. Esta música é bem, mas bem, bem bonita. É isso aí. E Benson Boone é um jovem cantor e compositor americano que está a fazer barulho no mundo da música, sem sombra de dúvidas. Uma voz

0: Aproveita e envia já o teu áudio para o nosso WhatsApp. Let's go, my friend!
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0: Bora lá, meu amigão, pede o teu hit no nosso WhatsApp. Manda o teu áudio que aqui o teu Jedi está à espera, super ansioso para tocar o teu som.
3: Olá, Ferrari, fala para vocês o Ernesto. E gostaria de ouvir a música de Chainsmokers e Coldplay, ou Something Just Like This. 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

Amigão, acabamos de ouvir mais um grande hit. What Goes Around Comes Around, Justin Timberlake, com assinatura na produção de Timbaland. Sem sombra de dúvidas, um dos maiores produtores da história. Este é aquele homem que Deus escolheu assim e disse: olha, você vai só produzir, hein? E vai para a terra. E aí ele veio e cumpriu a sua missão. É muita qualidade. Estou a falar de Miss Elliot, Justin Timberlake, Nelly Furtado. Ele produziu muitos hits. E claro, não podia deixar de tocar aqui na melhor rádio de sempre, a Free Rádio 106.1 FM. Continua aí do outro lado, já sabes que aqui a música nunca para e que nós continuamos a tocar a melhor música para os melhores ouvintes do mundo. 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

atenção que é a nossa última hora de Top Hits, hein? Juntinhos, claro, ainda tem muito mais música pela frente. Então, bem-vindos a esta última hora, que agora nós vamos ao rubro. Vamos fechar em grande, com a boa vibe daqui da melhor rádio. Então não te esqueças de fazer aquele pedido musical.

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1: Bora pedir lá no WhatsApp. Oh, nice, oh yeah. 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
2: Daqui vos fala o vosso boy António Queçango, a partir do Golfo de hoje. Olha, eu gostaria de ouvir a música de Chris Brown com a participação de Busta Rhymes e Lil Wayne, intitulada Look at Me Now. 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
1: Tu sabes das coisas, vamos de música boa. 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

0: 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Grande som, Jake, aqui na tua Afri Rádio 106.1 FM, rádio que mais cresce em audiência. O melhor da música toca aqui, então não desgrudes do teu rádio. Mantenha-te original, porque nós somos únicos e exclusivos como tu. E já sabes que o original não se desoriginaliza, porque se o original se desoriginalizasse, não sobraria nada de original para que fosse desoriginalizado, não é? Ai, ai, ai, as coisas que eu digo às vezes, né? Brincadeiras à parte, brincadeiras, é melhor, é melhor. Vamos continuar a fazer a festa, vamos curtir mais um pedido musical aqui na nossa programação. E se tu ainda não fizeste o teu, não percas mais tempo. Faça-nos feliz, faça mais alguém feliz, porque quem canta os seus males espanta, mas quem pede no WhatsApp da melhor rádio espanta mais males ainda, porque faz muita gente cantar. Então envia já o teu áudio para o nosso WhatsApp.
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0: E é isso aí, é isso aí. Bora! Vamos continuar com a festa. Manda já o teu áudio. Aqui o teu Jedi está ansioso para curtir a tua música.
3: Sou Samuel Mendes. Queria ouvir a música de Tiago York, Tangerina. E aqui estamos com a Afri Rádio.

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Minha família, é hit. Sem sombra de dúvidas, é um grande hit. Oh Malay! Holy Ghost, aqui na tua Afri Rádio, para encerrar em grande com o nosso Top Hits. Muito obrigado por terem ficado connosco até ao fim. Thank you so much. Esperamos que tenham se divertido bastante, tanto quanto eu. Hein? Eu diverti-me imenso. Muito obrigado pela companhia. Obrigado por ouvir a Afri Rádio 106.1 FM, a rádio que mais cresce em audiência. Mas atenção, melhores ouvintes do mundo, vem aí o baú da Afri Rádio. Então é aquele clima nostálgico das músicas dos anos 90 e 2000, já a seguir. E amanhã nós estaremos de volta com mais música, mais diversão

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